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1: Quinta-feira, dia 14, o Centro Cultural de Lagos recebe o espetáculo Infomaníaco. A dupla André Teodósio e José Maria Vieira Mendes está de regresso com um novo espetáculo depois de Super Gorila em 2005. O espetáculo Infomaníaco é um manual de guerrilha para os tempos modernos. É uma apologia do estar em relação, um espetáculo que pensa em tudo para conseguir dar e ocupar espaço e tempo. Não percas, dia 14, às 9h30 da noite, o espetáculo Infomaníaco no Centro Cultural de Lagos.
2: Quinta-feira, dia 14, há concerto da Orquestra do Algarve no Teatro Letes. Vai ser um concerto dedicado à riqueza dos quintetos de cordas, baseada na obra de André George Onslow, compositor franco-britânico. O programa reserva ainda um momento de descoberta contemporânea com a estreia nacional de Inner Life. A obra é assinada pelo finlandês Jani Helander, violoncista que encontrou na composição

0: seu refúgio criativo durante o período de isolamento da pandemia de 2020. A não perder, concerto da Orquestra do Algarve, dia 14 de maio, às 7 da tarde, no Teatro Letes, em Faro.
1: Sábado, dia 16, o Teatro António Pinheiro recebe o espetáculo 6 mil anos atrás. No ultimato desta trilogia, o ator João de Brito e o músico João Tiago Neto reencontram-se em palco, onde as memórias da adolescência ecoam entre acordes, palavras e imagens filmadas. Juntos revisitam histórias partilhadas, locais que já não existem, sonhos desfeitos e conquistas esquecidas, reforçando os laços invisíveis que os unem à sua terra natal, Faro e o Algarve. Vão passear entre a nostalgia e a beleza daquilo em que se tornaram. Este espetáculo é um mergulho profundo nas raízes onde o passado se cruza com o presente, convidando o público a refletir sobre o que significa pertencer. Não percas, dia 16, às 9 da noite, o espetáculo 6 mil anos atrás no Teatro António Pinheiro, em Tavira.
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1: Tu não estás vestida, tens aula de condução, isto não tem graça nenhuma. A sério, isto não tem graça nenhuma. 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
1: Dia 23 de maio, Carminho sobe ao palco do Teatro das Figuras com o seu novo álbum. Eu Vou Morrer de Amor ou Resistir é o 7º álbum da carreira de Carminho e reforça a profunda dedicação da artista na permanente descoberta do fado em todas as suas formas, dando continuidade à afirmação de um discurso próprio que a posiciona como a figura ímpar que é. A não perder, dia 23 de maio, concerto de Carminho, às 9h30 da noite no Teatro das Figuras, em Faro.
2: Sexta-feira, dia 22, o Centro Cultural de Lagos recebe o espetáculo Oliana. Um embate académico entre aluna e professor escala em 3 atos, partindo de uma simples revisão de nota para uma grave denúncia de assédio e pressões coletivas. Entre as duas personagens estabelece-se um ambiente em que a verdade é relativa e onde o espaço ocupado pela dúvida deixa pouco espaço para certezas. Segundo o próprio autor, seja qual for a conclusão a que chegue, está errada. Não percas o espetáculo Oliana, dia 22, às 9h30 da noite, no Centro Cultural de Lagos.
0: Até dia 24 de maio, a cidade de Faro recebe o festival Os Dias do Jazz. Ao longo das próximas semanas, há 6 concertos de jazz para acompanhar em Faro, nomes como Bruno Pernadas, Paula Sousa Trio, Miguel Ângelo Trio e vários outros vão pisar 4 palcos distintos da cidade. Esta é a 10ª edição do festival Os Dias do Jazz, com a organização do Teatro das Figuras. Não percas, até dia 24 de maio, o festival Os Dias do Jazz, um pouco por toda a cidade de Faro.
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2: Olá, família buena. Eu sou a Mar e estou em destaque no Palco Rua com o meu primeiro álbum, Quicker, como podem ver aqui. Eu não sei se o microfone está a tapar, mas super Monte Gordo. Portanto, estamos aqui a representar o Super Algarve. Let's go, malta.

0: Olá e sejam muito bem-vindos ao Palco Rua. Como já é habitual, todas as terças-feiras nós recebemos aqui um novo projeto musical de um artista português. Esta semana temos aqui uma exceção. O Palco Rua vai passar à quarta-feira porque temos em estúdio uma algarvia de Gema, ou melhor, uma cuica, que lança hoje o seu primeiro álbum. É de Amar que estou a falar. Olá, Amar. Seja
1: Olá,
0: muito bem-vinda.
1: Muito obrigada pelo convite.
0: Como é que estás?
1: Estou bem, estou feliz, cheia de energia e algarvia dentro de mim destes dias que passei aqui.
0: Hoje sai então este teu primeiro álbum. Como é que te sentes? Nervosa? Ansiosa?
1: Pá, sinto-me feliz acima de tudo, porque já são uns anos a fazer isto de vida e só agora é que estou de facto a lançar o meu primeiro álbum. Portanto, isto é meio que estou a graduar-me, não é? Isto é a cama das fitas para mim, quase. Então estou excitada e feliz e de dar esta partilha tão grande, porque são 22 canções, não é coisa leve, portanto é meio que abrir o livro para as pessoas me conhecerem em fundo.
0: O álbum chama-se Cuica e tu és de Monte Gordo, mas gostava de conhecer um bocadinho melhor. Quem é Amar?
1: Amar, quem é? Eu acho que a minha mãe, ao ter-me dado esse nome, aliás, os meus pais, mas pronto, já sabemos que a mãe tem sempre aquele peso.
0: Portanto, mas Amar é um nome artístico ou é mesmo o teu nome?
1: É o meu nome.
0: É mesmo o teu nome?
1: Yeah. Portanto, eu achei que ela nem sabia, mas deu-me logo ali um nome artístico, sem
0: Verdade.
1: Querer, querendo. E acho que tal como o mar, eu englobo muita coisa, não é? Mas acho que sou só uma pessoa divertida e com muita vontade de viver independentemente daquilo que acontece. E acho que essa resiliência também que me define tanto como pessoa vem muito do facto de eu também ter crescido em Monte Gordo e ter passado muito tempo na rua e a brincar e a cair e a levantar-me. E pá, só sabemos, não sei o que é que se fala aí pelos algarves, mas os cuicos são duros. Eu considero-me dura nesse aspecto.
0: E como é que nasceu a música na tua vida? Assim, de forma mais profissional.
1: Ok, de forma mais profissional, pá, eu diria, não consigo fazer esta história sem ter de passar ali num ponto que é na escola de Monte Gordo, né, B23. Eu tive a aula de música, como todos temos, e o meu professor de música, que é o professor Zé António, foi uma pessoa fulcral neste caminho, porque foi ele que me disse: olá, sabes cantar, fica lá aqui comigo aos finais de tarde para aprenderes umas canções. E foi ele que puxou por mim nesse aspecto, puxou imenso, e a partir daí eu nunca parei de cantar e de escrever, e tive pessoas que entraram na minha vida aqui e ali que sempre me foram empurrando para o sítio certo. E então, quando eu acabei a escola secundária, eu decidi só mesmo ir para Lisboa. Olhos fechados, eu não sabia o que é que eu ia encontrar, eu era uma criança, eu tinha 17 anos ainda, mas fui e aconteceu e fiz acontecer, pá, eu desde então não parei, porque eu lancei o meu primeiro single, ou seja, aí começa o lado profissional, quando tinha 18 anos. Bom. Portanto, foi só chegar, arranjei um trabalhinho, arranjei um spot, comecei a fazer as minhas coisas e lancei o primeiro single, ou o segundo. Já estava ali com os contactos da Sony, ali a mandar e-mail, e eu pensei, bah, ok, e isto está a acontecer. Portanto, a partir daí, nunca parei. Levantei-me, caí, aprendi, parte do processo.
0: Claro.
1: Mas hoje estamos aqui. Digamos que vai fazer 10 anos este ano que eu estou a fazer isto profissionalmente.
0: Uau.
1: Que é wild.
0: Mesmo. Yeah. E tu tocas algum instrumento?
1: Eu toco tudo, mas não sei tocar nada.
0: Pois é, eu acho que ouvi...
1: Como é que eu te explico isto? É tipo... Eu pego na guitarra sem medo. Eu não sei o que é que eu estou a fazer.
0: Mas nunca aprendeste a tocar assim do zero?
1: Ok, o teclado, o professor Zé, que eu tinha te falado, ele investiu ali um tempinho para me ensinar ali umas bases. E isso serviu-me para eu depois tocar de ouvido. Mas nunca tive uma aprendizagem assim mais dura. O que eu aprendi, na verdade, foi flauta transversal, porque eu andei na banda filarmónica durante um tempinho e foi o único contacto que eu tive com aquela parte de música, de ler partituras e tudo mais. Mas eu pensei logo, ui, solfejo não é para mim, eu não estou para isto, então larguei aquilo. E aí eu toco tudo sem vergonha. Eu pego num tambor, eu pego na guitarra, pego no sei lá, nos bongos,
0: qualquer coisa.
1: Vou o que vier, eu invento. Até arranjar uma coisa que a mim me soa bem, pá, eu não tenho medo nenhum. Mas agora vou aprender a tocar guitarra. Eu meti na minha cabeça que era de género. Sei tocar uns acordes, mas eu quero tocar
0: mesmo a sério.
1: Mesmo a sério. Tipo, pelo meu pai, que o meu pai tocava super bem. Yeah, então vou fazer isso.
0: Boa, yeah. Boa. Um bom plano para 2026.
1: Yeah, é mesmo. Eu lanço o álbum e vou aprender a tocar a guitarra. Yeah, portanto, vou fazer isso.
0: Muito bem. O álbum fica hoje disponível, mas entretanto já lançaste algumas das 22 faixas do álbum, 22 músicas. Mas para além disso, criaste uma rubrica, Mar Adentro, no YouTube, onde falas de algumas músicas que já saíram, como é que surgiram, o processo. Exato. E gravas em estúdio. Como é que esta ideia surgiu?
1: Pá, eu senti só que tinha de dar-me a conhecer, não é? E acho que é importante para as pessoas se conectarem com o artista, têm de saber, têm de estar em contacto com eles. E eu, há pessoas que utilizam as redes sociais para isso, eu agora tento-me esforçar um bocadinho para estar mais ativa e dar um bocado mais de mim nesse lado, mas eu na altura sabia, não sou muito de estar cronicamente online, então como é que eu posso dar-lhes um conteúdo que seja um bocado mais tridimensional, ou seja, tu estás a ouvir a canção e obviamente tudo o que eu estou a contar na canção é aquilo que eu quero expressar e aquilo que sai de mim, mas há sempre um por detrás disso, há sempre um porquê. Eu acho que é sempre interessante quando tu gostas de uma canção saberes essas coisas,
0: saber mais sobre ela, não é?
1: Saber mais sobre ela. Então eu pensei só, por que não juntamos só, tipo, pegamos aqui no Lucky, está aqui, vocês não estão a vê-lo, mas ele está aqui com a câmara, pegamos no Lucky e faço uma conversa com ele, pá, coisa relaxada. Quem estiver no estúdio está, quem não está, não está, é só, agora vamos falar sobre este som, põe a gravar, sem cortes, sem nada, não há cá. Yeah, e foi essa a ideia, porque queria que fosse algo sincero. Se fosse 25 minutos, eram 25 minutos, se fosse 10, eram 10, se fosse maior, era maior, não importa, era só, põe a gravar e vamos só, tipo, falar sobre aquilo que foi feito.
0: Achas que o público que te ouve acaba por compreender ainda melhor?
1: Eu acho que é inevitável, e também sabendo que um projeto assim acaba por atrair mais as pessoas que realmente ficam interessadas com aquilo que acabaram de ouvir, ou têm aquela curiosidade de saber o que é que está por trás. Então é mesmo essas pessoas para as quais eu estou a falar, quer dizer, olha, já que estás aqui, amigo, então vais lá falar um bocadinho. Eu acho que valeu a pena dar-me a conhecer a esse nível.
0: É uma ideia muito gira.
1: Yeah,
0: as pessoas acabam por ouvir de outra maneira as músicas depois desses episódios.
1: Exatamente.
0: Pelo menos aconteceu comigo.
1: Todos os meus amigos e as pessoas que vivem comigo vivem a minha música de uma forma muito íntima, muito diferente. Eles, a cada frase que eu escrevo, eles sabem daquilo que eu estou exatamente a falar. E por isso é que eles sentem aquilo de uma forma tão especial. Eu pensei, é isso mesmo que falta. As pessoas que não me conhecem. Então, se eu lhes der a conhecer o outro lado, eles vão sentir aquilo como eu sinto. Ou pelo menos a coisa mais parecida a esse feeling que eu tenho. Esse foi o ponto importante. Yeah.
0: Muito bem. E antes de irmos às músicas em si, que estamos mesmo quase lá a chegar, gostava de falar da linguagem visual do teu álbum.
1: Yes.
0: Tens muitos cenários muito interessantes e também a legendas num formato muito característico. Conta-me, o que é que foi pensado para este disco?
1: Então, a linguagem visual está toda a cargo do Another Angelo, que é um grande algarvio de Gema.
0: É algarvio?
1: É, sim senhora, de Monte Gordo.
0: Ai, não sabia.
1: É um cuico. Eu fui buscar outro cuico, um grande cuico criativo, para fazer parte deste projeto, mas também para além disso, porque ele é como um irmão para mim. Ele conhece-me desde pequena e foi uma das pessoas que, quando eu tinha 12 anos, pegou em mim, pôs-me a gravar no microfone e disse, olha, se tu queres fazer disto de vida, tens de escrever as tuas músicas originais. E foi muito por causa dele que eu comecei a fazê-lo. Portanto, quando eu quis fazer um álbum inteiramente relacionado

0: lettering e com essa sensação de imperfeição e de autenticidade e honestidade. Yeah.
1: E tudo é gravado em Monte Gordo, ou pelo menos grande maioria das músicas.
0: Basicamente, todas as que eu lancei o ano passado, sem ser um Menina, que já foi cá em cima,
1: uhum.
0: E até porque pronto, a Carolina já estava muito grávida, tivemos de facilitar tudo. Foi tudo gravado em Monte Gordo, desde o Atira-te a Mim ao Caríssima. Foram 6 videoclipes gravados em Monte Gordo. O Champagne também já tinha sido parcialmente gravado em Monte Gordo, mas esses foi uma fornada de videoclipes gravados em 3 dias.
1: 3 dias?
0: Em 3 dias. Viemos em grupo, com a ajuda da Câmara de Vila Real de Santo António, fizemos isto acontecer. Estávamos a gravar 2 por dia, sempre de seguida. Foi cansativo, mas valeu muito a pena.
1: Sim, o produto final está
0: lindo,
1: muito bom.
0: Está lindo, adoro, obrigada.
1: Tu tens aqui muitas referências das tuas raízes, cuicas, desde cenários, vestuário também. Mas para quem ainda não ouviu, nem viu as tuas músicas, de que forma é que estas raízes estão presentes?
0: Elas estão, como tu disseste, estão super presentes a nível visual e em pequenos detalhes daquilo que eu estou a vestir, mas acima de tudo a razão pela qual eu acho que liga, as músicas ligam as letras e tudo liga ao Cuica, é que são histórias que eu conto de uma perspectiva de uma mulher que é uma Cuica. Ou seja, eu tenho uma perspectiva muito própria sobre como eu absorvi as coisas que aconteceram na minha vida e acho que há ali qualidades muito, muito de Monte Gordo, não sei explicar. E acima de tudo, a razão pela qual eu escolhi isto também é porque este é o meu primeiro álbum, mas é também um álbum que representa as primeiras canções que eu escrevi em português. Isto é o início de uma jornada que nunca vai terminar, porque eu descobri uma paixão enorme em escrever em português, nem sei porque é que eu não o fiz antes, mas pronto. O Champagne foi a primeira que eu fiz, e então eu pensei, se eu vou à minha raiz do português, porque eu não sou portuguesa, de onde é que vem a minha raiz do português? Onde é que eu aprendi a falar português?
1: Mas tu já nasceste cá?
0: Eu nasci cá, importante, eu sou ibérica, é tipo o presunto.
1: É espanhola.
0: Yeah, só que eu só tenho nacionalidade espanhola, portanto, okay. Legalmente estou só ali do outro lado, mas eu sinto-me completamente ibérica, é a palavra certa. Só que depois tenho esta identidade, não é? Eu cresci com a cultura espanhola toda dentro de casa. Dentro de casa não se fala português.
1: Falam espanhol? Falam
0: totalmente,
1: ainda?
0: Totalmente, yeah, falamos, ou seja, não há esta coisa de falarmos em português entre nós, é estranho, é tudo em espanhol. Então o meu português vem mesmo de Monte Gordo. Ou seja, eu pensei, o meu português é cuico. Apesar de eu já, com os anos, ter perdido um bocado de estar, porque não tenho ninguém de Monte Gordo a falar o meu ouvido assim todo o dia, amor. Mas, como Deus o sabe, agora cheguei aqui e já fiquei 3 dias ou 4, tipo, aqui já estou...
1: Já te saem palavras. Expressões, uma expressão cuica.
0: O quê, moça? Acaba já. O acaba já, então, é para todo lado. Como Deus o sabe. E como Deus o sabe, também me sai sempre assim. Mas o acaba já é para sempre. É para
1: é
0: tudo.
1: É aquilo que te fica.
0: É para tudo na vida.
1: Tudo.
0: É tipo, alguém vai fazer uma pergunta assim, meio coisa, estou ali a produzir. Eu, moça, acaba já. Deslega, mas é a cabeça que eu estou trabalhando. Logo assim.
1: E olha, em relação ao Festival F, tu estiveste este ano no Festival F e também estiveste lá a falar um bocadinho connosco e pronto, disseste que ias ter um álbum, deste ali algumas novidades e disseste que estas músicas iriam estar ligadas por um elemento visível ou não, às vezes não tão visível. Uhum. Visível, por exemplo, é no videoclipe do Caríssima, que tens o colar com os carros, que liga então ao tema Sem Carta. Mas gostava de saber alguns que não estão assim tão visíveis.
0: Eu acho que é tipo, por exemplo, não tão visíveis é a Praia de Monte Gordo, que é uma ligação que vai desde o Champagne ao Aqui Agora, que também foi gravado, só que foi à noite,
1: okay.
0: Então não fica tão óbvio. Também gravei o meu pai na praia, até porque, pronto, sempre volto lá porque é onde parte das cinzas do meu pai estão espalhadas naquele mar, então é um sítio mais especial para mim, é o que eu considero casa, é onde eu vou diretamente mal chego a Monte Gordo. E sempre que chego, independentemente da altura, eu vou lá dar um mergulho para poder estar ali com ele e limpar-me também. Então, tenho ali 4 videoclipes já que foram gravados naquela praia. O Atira-te a Mim, o Aqui Agora, o Champagne e... Peraí, qual é que me falta? E o meu pai, exatamente. Ou seja, 4 videoclipes todos gravados no mesmo sítio. e com linguagem

0: diferentes, que é interessante como podemos explorar uma coisa de tantas formas. Depois, no Atira Também, tenho a blusa do Beira-Mar, old school, ainda
1: exatamente.
0: Com o Tapas é que é. E depois estou a gravar no campo do Beira-Mar o Old Money, por exemplo.
1: Mais bancadas, não é?
0: Exatamente, nas bancadas, onde eu vi imensos jogos do meu irmão a jogar ali. Portanto, isto são pequenas ligações e com certeza que há mais que eu agora não estou a pensar nelas. Mas há toda uma maneira de interligar isto. Algumas pensadas, outras nem tanto. Acho que deixam um bocado o destino e acabaram por ficar. E eu acho isso lindo também. Yeah.
1: Olha, tu neste Cuica não estás sozinha, tens aqui muitas colaborações. Quem é que se junta a ti neste primeiro projeto?
0: Ui, então, neste primeiro projeto já temos algumas que saíram, não é? Temos o do Sleepy, temos a Carolina, que aquilo surgiu, foi uma coisa linda. Temos o Caixa, que acabou de sair também, o Livro Aberto. E depois temos o Agir, temos um feat com o Agir épico, que é uma track que se chama Um Terço. Temos Diana Lima também, com uma canção que se chama Decor, que é absolutamente épica. E temos o Real Guns também, com um som que se chama Fit. Está ali numa mistura. O Guns também é um rapper que eu adoro participar e que representa muito também de onde ele vem e o sítio onde ele cresceu, portanto eu consigo ligar muito.
1: E como é que surgiram estas colaborações? Foste tu que os convidaste?
0: Pá,
1: ou foram surgindo?
0: Foram surgindo, porque a colaboração para mim, colaboração artística é uma coisa muito íntima. Então eu não consigo só fazê-la só porque sim, ou formatá-la, do género, ok, isto vai acontecer e vamos convidar esta pessoa para fazer isto. Não, eu tenho de conhecer as pessoas e que naturalmente surja.
1: Te façam sentido também, não é?
0: Exatamente, então isto foram todas as pessoas. Grande parte das pessoas são pessoas que já fazem parte da minha vida há anos e que eu conheço há anos. A Diana, meu Deus, já conheço a Diana há muitos anos. Estivemos em estúdio, fizemos de tudo em estúdio, mas fazer uma canção. E finalmente acabou por acontecer. Portanto, é bonito eu ter pegado aqui estas pessoas que já faziam parte da minha vida e ter feito isto acontecer.
1: Muito bem.
0: É bonito.
1: Nós vamos agora entrar então nas músicas que eu selecionei aqui. Atira-te a Mim foi uma das canções de avanço do teu álbum. Já falaste muito dela, é uma adaptação dos Íris, dos Algarvios.
0: Icónicos.
1: Icónicos, exatamente.
0: Tinha de ser a primeira da fornada, eu sempre soube. Adorei conhecê-los, tive mesmo a oportunidade de ter ali uma boa conversa com eles, são épicos.
1: Boa. E agora quero-te perguntar como é que surgiu esta ideia de gravares na praia de Monte Gordo e a amanhar um peixe?
0: isso foi das primeiras coisas que eu visualizei logo. Eu lembro-me que eu estava um bocado ainda a tentar decidir o que é que se ia fazer para representar aquilo e eu já tinha a vontade de gravar na zona dos barcos de Monte Gordo, uhum, há imenso tempo, há anos que eu queria fazer aquilo, só que eu ainda não sabia bem como
1: porquê
0: fazer e qual é que era a canção. Depois, quando eu fiz o Atira-te a Mim, eu estava dizendo, ok, tenho que pensar um visual para isto. E eu lembro-me que costuma ser assim na minha vida. Quando eu preciso um bocado de abrir a mente e deixar que as coisas cheguem a mim, eu vou para Monte Gordo. Então eu estava em Monte Gordo, estava a passear pela praia, eu fui mesmo diretamente ali aos barcos, eu gosto sempre de passar por lá. E fiquei a olhar para ali e do nada veio uma cena, eu assim, comecei a tirar fotos, mandei logo para a minha realizadora e assim, é aqui e vamos fazer isto, isto, isto, isto. E vou estar a amanhar um peixe enquanto vamos fazer isto. Vai ser one shot. Não vamos poder repetir muitas vezes.
1: Ah, foi one shot?
0: Foi one shot. Bom. E aliás, como aquilo está em slow motion, tivemos de fazer aquela cena, tipo, ou seja, eu estava a cantar tipo, muito mais rápido. Que era para aquilo ficar em slow motion, mas tipo ao tempo da canção.
1: Sim, sim.
0: Então eu estava tipo, também. Tipo ao mesmo tempo.
1: Uau!
0: A escamar o peixe. E pronto, eu estive a falar ali com o pescador de manhã para ele me dizer como é que eu escamo o peixe, porque não tínhamos uma faca própria para fazer aquilo, aquelas mesmo de
1: sim,
0: escamar
1: sim,
0: o peixe.
1: Sim.
0: Assim, pá, com essa faca, vira a faca ao contrário e fazes assim. E dá bem, então ele teve-me ali a ensinar, depois giro.
1: Olha, na rubrica Mar Adentro explicas também esta música e tu dizes, para nós termos atenção às caixas que estão no videoclipe e dizes, tomem atenção. E eu agora quero-te perguntar o que é que está detrás das caixas.
0: Mata. Vou fazer uma coisa, ponham pausa nisto, abram o YouTube, abram o Atira-te a Mim, Abram, deixem lá a minha mãe tirar as caixinhas e depois façam pausa e vê lá se não vem ali um peixe muito grande, muito grande, assim, de debaixo das redes. Vejam só quem é que está lá deitado. Pronto, vou deixar assim aberto.
1: Agora está tudo a ir à tua música.
0: Por fazer favor. E deixem lá um comentário com os nomes das pessoas que vocês acham que está ali deitado, que é para saber se alguém acerta.
1: Menina, foi um dos temas que já foram lançados e que já fazem aqui parte da nossa playlist na rua. Tens aqui uma colaboração muito especial com a Carolina Deslandes. Como é que surgiu esta amizade e como é que surgiu esta música?
0: Pá, esta amizade surgiu de começarmos a trabalhar em estúdio, eu como produtora para o álbum dela. E depois foi logo química artística automática, ou seja, criámos logo aquela ligação criativa e pá, inevitavelmente isso obrigou-nos a estar muito mais em estúdio e foi uma coisa inevitável ao longo do tempo. Quando, o que eu estou a dizer, a criação artística para mim é muito íntima, então acho que a melhor maneira de tu criares algo especial é quando tu conheces e estás à vontade com a pessoa, então foi isso que foi acontecendo, foi assim que a amizade foi crescendo e o amor que sentimos uma pela outra nesse aspecto. E então isso permitiu-nos, passado já um ano e meio, termos começado a trabalhar depois de termos feito essa canção. Sem dúvida que foi um momento especial, estávamos só no estúdio a falar, ela já me tinha dito: Mara, tenho que estar no teu álbum. E eu assim: pois tens, tipo, isso tem de acontecer. Eu já tinha as canções todas do álbum ali, faltava-me aquela. Então lá combinámos e experimentámos, fizemos um beat, ainda fizemos uma coisa, assim, não é isto. Então pausámos um bocado e começámos a falar. E nós acabamos sempre por falar coisas assim, bem deep, entramos sempre em grandes conversas. E quando émos por nós, estávamos ali a ter uma conversa um bocado até séria, não é? Mas vulnerável. E meio que soubemos as duas que aquilo era exatamente a coisa, porque quando acabámos a conversa eu comecei só logo a produzir e a criar e a compor a canção e ela começou logo assim a escrever e quando ela começa assim, esquece.
1: É porque vem alguma coisa.
0: É porque vem logo ali uma coisa e foi assim que surgiu.
1: Porque a música também é dura.
0: É.
1: Sendo que não é dura, é uma história dura também de se ouvir e de se viver.
0: Super, e quando eu estava a produzir a canção e ela já tinha escrito o verso, ela disse assim: Mara, olha, vou-te cantar para tu veres. E pá, yeah, quando ela acabou de cantar o verso, eu já tinha escrito aqui alguma coisinha, o refrão e o início do meu verso, mas eu quando ouvi a vulnerabilidade com a qual ela cantou aquilo e a verdade crua, eu fiquei tipo: ok, eu não estava preparada para ir a esse nível de verdade para com o meu assunto e isso desbloqueou-me aquilo. Porque eu fiquei dizendo: ok, se tu foste tão sincera a este nível, yeah, eu também tenho de ser para honrar esta canção.
1: É difícil também falar destes assuntos mais íntimos, mais pessoais para ti?
0: Sempre foi, mas acho que conforme fui utilizando também música para... como terapia e para me curar, e conforme eu também na minha vida pessoal fui arranjando e melhorando as minhas ferramentas para fazê-lo, tornou-se algo como é que eu só escrevo uma canção se for para cantar verdade. E então agora é meio que a minha maneira de viver. É só mais complicado porque quando tu falas de coisas tuas nem sempre são só tuas. Tal claro. Com um bocado as pessoas à nossa volta e pessoas que nós amamos e que sabemos que também não queremos, não é? Que se exponham de uma forma negativa ou assim. Mas eu acho que, pronto, se tu sabes contar a tua história bem, estás sempre a defender as pessoas. Mas há uma coisa que a Carolina disse, uma frase que ela partilhou comigo, que eu vou levar sempre comigo, que é... Ela tinha lido a seguinte frase, que era: um poeta tem de escrever como se todas as pessoas na vida dela estivessem mortas. Isto é um bocado duro, mas é real. É da única maneira que tu consegues ser totalmente sincero, sem medo. E eu acho que aí há algo muito, muito especial nessa autenticidade, nesse nível de sinceridade sem medo. Yeah. Desmedida, quase. É bom.
1: É muito bom.
0: Yeah, é bom.
1: E o resultado final é? Está visto.
0: Acho que é espetacular. Tocou as pessoas e acho que essa partilha era mesmo para, para verem que estão ali duas meninas a tentar navegar a vida e que, tal como nós, há muitas outras crianças interiores a tentarem perceber as coisas da melhor forma. E então, acho que isso também, o feedback que obtive foi muito disso. E, yeah, eu já chorei a ler mensagens. Eu sou muito emocional, mas só por tudo. Já me emocionei mesmo a ler mensagens das pessoas e isso é... Nunca esperei fazer música que fizesse sentir isso às pessoas e é assim que eu sei que estou, pelo menos, no sítio certo a nível da alma e espiritual, num certo ponto.
1: Para além do Menina, o Sem Carta também já passa aqui na nossa rua, mas gostava de falar mais concretamente na Sem Carta. Mesmo Sem Carta eu faço-me à pista. Esta é uma referência à tua carreira ou à tua maneira de ser?
0: Às duas e ao facto de que eu não tenho carta também. E então, não tenho mesmo. Por isso é que esse som vai-me sempre dar piada. Assim, enquanto eu não tiver carta, isso vai ser sempre verdade na minha vida. Mas sim, tem super a ver com a minha pessoa a nível de vida e com a minha pessoa a nível de carreira, sem dúvida, porque eu sou quica. Yeah, mesmo sem carta eu faço uma pista. Sem stress.
1: Muito bem. Neste disco tens aqui muitos memes, aliás eu consegui identificar na Sem Carta, yeah, na Graduada e no We Getting Rich. Yeah. És consumidora de memes?
0: Vai, yeah. E sobretudo quando eu estou tipo aquele scroll. Já sabemos, né? Uhum. Estou ali tipo na cama, antes de dormir, estou ali a fazer aquele scroll. Eu sinto que ali estou vulnerável. Se me entrar alguma coisa que eu acho muita piada, eu saco logo o vídeo, porque okay, Jane, isto vai poder ser um som. Eu não sei se há muitas mais pessoas a fazer isto, com certeza. Eu acho que, malta, se não fizeram, acho que é boa ideia, porque despolutou o Sem Carta, despolutou o We Getting Rich e despolutou o Graduada.
1: Ah, foi a partir dos memes?
0: Já, foi a partir dos memes. Claro, obviamente. Yeah, porque eu depois pego naquilo que eu acho piada em relação à situação. E eu escrevo, porque aquilo faz um clique na minha cabeça, não é? O Sem Carta, eu vi aquele meme e eu pensei, fogo, esta miúda aqui, tipo, sou eu. Tipo, eu preciso desta mãe a ralhar comigo, tipo, eu tenho de me levantar e ir para sacar a carta. Mas eu pensei, ah, não, mas eu mesmo sem carta eu faço uma pista. Bom, tal.
1: Já está.
0: Yeah, já está, bora. Yeah, foram todos assim. Eu acho muita piada, também sou muito cozona. Uhum. Eu gosto de pegar coisas que dá graça e depois até posso falar de coisas sérias, mas o facto de começar por uma cena, que começar com uma gargalhada já me inspira.
1: Sim, olha, foi uma ideia muito gira, não sabia que tinha originado estas músicas. Vamos agora à 1001, faixa 20 do álbum. 1001 sons para chegar a ti, que som é este e que sonoridades é que tens aqui presentes?
0: Aqui é tipo, eu acho que aquilo é uma bachatazinha, não é? Tipo assim, uma bachatazinha com...
1: As tuas raízes também?
0: Yeah, eu fui lá buscá-las, às raízes latinas, uma guitarrinha, uma coisa mais leve, mas depois a meio há ali uma mudança drástica em que eu vou para o outro lado do meu também, assim, um bocado mais alternativo, R&B alternativo, mais trappy. Há ali uma mistura interessante. Eu nessa canção quis mesmo dar dois lados, ou seja, há uma ternura toda na canção, até na letra, que depois leva para o outro lado, meu, que é assim, pronto, há ternura, mas há ternura, é uma ternura rija e com esse lado assim mais escuro, sensual também, que faz parte de mim, e eu acho que essa canção engloba isso perfeitamente, por isso também pus assim mais para o final, que acho que faz uma ponte bonita já para as últimas canções do álbum.

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0: Olá, família Buena. Eu sou a Mar e estou em destaque no palco Rua com o meu primeiro álbum, Cuica, como podem ver aqui. Não sei se o microfone está a tapar, mas Super Monte Gordo. Portanto, estamos aqui a representar o Super Algarve. Let's go, malta.
1: O teu pai partiu muito cedo, já falaste disso algumas vezes, e foi a tua inspiração na música O Meu Pai. Foi difícil abrir o teu coração e lançares uma música tão tua?
0: Foi mais do que difícil, foi super libertador. Foi super libertador, porque foi um assunto do qual eu não consegui falar durante muitos anos da minha vida sem começar a chorar compulsivamente, porque aquilo realmente gerou um trauma diretamente dentro de mim quando era criança. Então aquilo ficou bloqueado durante muito tempo, e foi bonito para mim perceber que ao fazer isso significou algo, e significou acima de tudo que tinha finalmente atingido um espaço de entendimento e cura para com a morte do meu pai, e que finalmente e por primeira vez pude-lhe oferecer algo e dar-lhe de volta, não sei, um presente feito com aquilo que ele me deixou, que foi um bocado este amor pela música e pela arte, um dom que ele deixou marcado ali no meu ADN e que eu vou-lhe agradecer sempre para o resto da minha vida. Portanto, vou sempre honrá-lo, e tenho esta canção para fazê-lo todos os anos, por isso é que lancei no dia de aniversário do meu pai.
1: Exatamente.
0: Yeah.
1: Foi assim num dia especial também, o videoclipe muito especial com imagens na praia de Monte Gordo.
0: Exatamente.
1: Que tu tanto gostas. Como é que foi esta parte de produção? Foi fácil decidir também o local de gravação, a maneira como ias pôr cá para fora esta música?
0: Esta aqui também foi daquelas que eu soube logo como íamos fazer, porque a única maneira que eu tenho de ver o meu pai é através das fotografias, não é? Então eu sabia que para tê-lo presente tinha de ter a guitarra e tinha de ter as fotografias. Então fiz só um bocado a analogia de vamos recriar as fotografias e usar a guitarra para representá-lo a ele. Já nisto era antes, quando ele estava, e agora que ele não está, estamos aqui sem ti, mas contigo. E isso foi aquilo que despoltou logo uma sensação, assim, um aperto no coração quando eu tive esta ideia. Então eu soube logo que era a coisa certa a fazer, e foi super bonito, porque depois lá na parte das noções, pronto, eu tinha lá as minhas sobrinhas, que elas moram em Geneve. O meu irmão não conseguiu vir, portanto ele não fez parte, tive de escolher fotos que ele não estava. Ele ficou dizendo, porque é que não me chamaste? E assim, como assim? Estavas na Turquia.
1: Difícil.
0: Estavam as minhas sobrinhas, e foi super giro elas verem-me ali a fazer aquilo, e todas ali perto, e a minha irmã e a minha mãe. Foi especial. Eu chorei, tipo, chorei a fazer o som, chorei a gravá-lo. Mas é uma memória que vai estar ali gravada para o resto da minha vida. Eu, quando tiver, sei lá, 80 anos, vou poder mostrar esse vídeo, tipo, aos meus netos, sei lá. Acho que é muito especial isso tudo.
1: É verdade, está muito bem conseguida esta música, e fecha o teu álbum.
0: Fecha o meu álbum.
1: Mas tu começas esta canção com alguém a elogiar o teu pai, e tu dizes que queres ser maior como foi o teu pai e andar de peito cheio na vida. O que é para ti andar de peito cheio na vida como o teu pai?
0: É a maneira como eu o via ser, um homem só confiante, cheio de bondade para dar e vender. Era um homem que estava bem com toda a gente, não tinha grandes dramas. Andava comigo de um lado para o outro, levava-me para os bares, para os karaokes, para todo lado com ele. E viu sempre como um homem cheio, de peito cheio. Ou seja, de peito cheio de coisas boas, com um coração grande e um bom ser. E isso para mim é ser o maior. E eu quero ser o maior como ele foi e como eu o vi ser. Porque eu conheci só uma parte dele, mas essa é a que me basta conhecer. Portanto, é essa a ideia que eu quero manter, e é isso que eu quero representar por ele. E só ser a maior como ele foi.
1: Um até já faz-se com o mesmo gesto, é um dos meus versos favoritos deste tema. No fim desta canção, tu decides deixar uma mensagem ao teu pai e decides fazê-lo em espanhol. Porquê decidiste fazê-lo em espanhol?
0: Porque é como nós falávamos. Nós falávamos em espanhol, era assim que nós comunicávamos todos. Ou seja, nunca falei com o meu pai em outro idioma sem ser assim. Então, como era o momento em que eu me estava a dirigir diretamente a ele, naturalmente saiu-me no microfone. Eu não tinha escrito aquilo na letra, no poema. É só quando eu estava a gravar o verso, eu deixo sempre rolar até o final, e aquilo saiu-me diretamente. Estava um bocado fanhosa, estava mesmo literalmente a chorar um bocado enquanto eu estava a gravar aquilo, e deixei só porque foi só naturalmente aquilo que eu quis lhe dizer, e é verdade.
1: Yeah. Muito bem. Nós não conseguimos passar por todas as tuas 22 músicas do Cuica, mas tenho aqui uma sequência de perguntas rápidas.
0: Ok.
1: Portanto, vais ter que responder a música que melhor se encaixa aqui nestas frases. Pode ser?
0: Bora.
1: Portanto, do teu álbum Cuica, diz-me uma música romântica.
0: Há várias, malta. Há várias e há para todos os gostos, mas explica só.
1: Explica só. A mais sentimental.
0: Mais sentimental, do meu pai.
1: A mais divertida.
0: A mais divertida. Basta ou não basta?
1: Esta é difícil, mas uma música especial.
0: Olha, já disse a do meu pai, portanto vou dizer Menina.
1: A que ouves quando estás triste?
0: Tenho várias, pois também já disse a do meu pai, também já disse Menina. Deixa-me lá pensar. Que ouço quando estou triste? É difícil, não? Eu quando estou triste não ouço música, eu escrevo. Não tendo a ir ouvir música, eu tendo a fazê-la, que é porque já que estou triste vou aproveitar, não é? Então, mas já, eu acho que não tenho assim uma canção à qual eu vou quando estou triste.
1: Escreves?
0: Escrevo uma.
1: Portanto, acho que é uma boa resposta.
0: Mas lá tem, malta, quando estiverem tristes. Podem ir ao Cuica.
1: Olha, uma música com as melhores indiretas.
0: Sem carta. Sem carta, tem logo ali uma no final.
1: Também estava a pensar nisso. Aquela que te sobe a autoestima.
0: Olha, digo-te que aí já temos várias. Eu acho que Stamina é um som que fico logo ali.
1: A primeira música que escreveste.
0: A primeira música que eu escrevi do álbum?
1: Sim.
0: Foi Champagne.
1: Boa. Uma música que não estava nos planos de entrar neste álbum, mas acabou por entrar. Ajuda do público.
0: E a ajuda do público.
2: Tens várias, pá.
0: Pois é, que isto foi daquele. Foi bué.
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1: Pois não tínhamos 30.
2: Mas mesmo.
0: Eu acho que.
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0: Ah, não, mas é do álbum que ficou de fora. Vou falar da que ficou de fora. Uma que não era suposto estar.
1: Sim,
0: mas
1: entrou.
0: Ali. É assim. A Menina foi a última a ser feita. Se ela não tivesse sido feita, ela não ia entrar. Só que pronto, nós acabámos por fazê-la mesmo a tempo. Foi perfeito. Portanto.
1: A Menina.
0: Não havia, por acaso não houve nenhuma que eu duvidei. Ah, pois, o Tintas era para não estar, mas eu sempre gostei dela. Era só porque houve ali uma altura que pensei mudá-la por outra.
1: Okay.
0: E há Tintas. Bem visto. E o Tintas, que anda só, esqueci-me. São boés, malta, eu precisava ter um álbum aqui.
1: A mais rápida que escreveste?
0: É. Tenho muitas. Qual foi a que eu escrevi mais rápido? Deixa-me pensar. Eu acho que tenho muitas que foram tipo assim mais ou menos ao mesmo tempo, mas só vou dizer uma que não disse antes, assim no aspecto, Old Money.
1: A que demorou mais tempo?
0: A que demorou mais tempo, eu diria. Diria que foi.
1: Também é difícil.
0: Porque eu demorar muito tempo, nunca demoro muito tempo. Mas
1: quanto tempo é que demoras?
0: Porque o Tintas eu fiz. O Tintas eu fiz toda a minha parte e depois ia ser um feat.
1: Uhum.
0: Só que depois acabou por não ser. Então eu decidi, não, vou fazer o meu verso. Então só fiz esse verso muito tempo depois para fechar o álbum, que foi o último som que eu fechei. Portanto, tecnicamente é o Tintas, porque eu deixei em aberto durante muito tempo.
1: Ok.
0: Yeah, yeah.
1: E a que foi escrita num local diferente do habitual?
0: Pois, o habitual é sempre no estúdio, ou em casa, ou em Monte Gordo. Deixa-me pensar.
1: Sei lá, a praia.
0: Yeah, praia para mim é um sítio onde eu costumo escrever música. Yeah. Mais ajuda do público.
1: É quase tudo.
0: Pois é. Yeah, depois é verdade. Então, depois é diferente, não estavas. Tinha de olhar aqui para a minha lista, mas eu acho que foram praticamente todas no estúdio.
1: Estúdio.
0: Eu pensei nelas, tipo, algumas que surgiram. Ok, tenho uma dica engraçada. Não é necessariamente ter escrito, mas, por exemplo, às vezes é, eu estou a viver a minha vida,
1: uhum,
0: e algo despoleta em mim, tipo uma frase ou uma coisa assim, e o Graduada começou meio daí, para além de ter sido a cena do meme. Mas uma das frases que eu tenho lá no Graduada, num dos versos, surgiu-me no continente.
1: No continente?
0: Yeah. Portanto, pronto, isso é um grande aponte. Yeah, foi no continente. Yeah, foi no saco do continente. Tinha ali uma dica qualquer do azeite. E depois disse assim: a verdade é um licor que ensina como um bom azeite vem sempre ao de cima. Yeah, e foi por causa do continente. Yeah.
1: Olha, esta pergunta vai ser um bocadinho ingrata, mas a tua favorita?
0: É. Puf. Yeah, isso é que já é mesmo difícil. Isso é mesmo difícil. A minha favorita, se puséssemos tipo todas, tipo, numa track só, todas juntas, era a minha favorita. Mas qual?
2: Merdas que ficou, não está, merdas que eu me tinha a dizer.
0: Não é, mano. Porquê é que tu queres tanto que eu fale dessa música que não está no álbum? Malta, esqueçam lá, eu tenho aqui um tropa que ele quer, ele gosta muito daquela música, ele quer que eu fale daquela música. Mas não vou falar daquela música. Eu acho que a minha favorita. É difícil dizer, mas eu adoro o Livro Aberto.
1: Livro Aberto.
0: Amo o Livro Aberto. Amo mesmo aquele som.
1: E a que tem o videoclipe mais complexo?
0: Ui, mais complexo. Uhum. Ou seja, o que foi mais complexo de fazer?
1: Sim.
0: Se calhar. Não sei. Acho que pode não parecer, mas eu acho que tipo Menina foi assim mais complexo. Não é que tenha sido, nenhum é muito complexo, porque eu gosto sempre de manter os conceitos muito, muito limpos, sem muita coisa. Mas foram muitas, apesar de ter sido no mesmo sítio, tínhamos ali duas atrizes, foram ótimas, as meninas estavam lá a fazer de mim da Carolina, e depois foi mais complexo por causa da luz, porque a luz é muito importante nesse videoclipe. E então a cada shot que nós fizemos, tínhamos de mudar a luz e pôr aquilo tudo de uma forma específica para cada shot, e isso acaba sempre por tornar aquilo muito complexo. Fazer top shots, mudámos muito os ângulos dentro do mesmo espaço, portanto isso tornou, já só por si, acho que o clipe complexo, apesar de depois quando estarmos a ver parece ok,
1: sim,
0: tudo
1: parece
0: gravado, parece simples, mas não, acaba por ser isso, pronto. Yeah, eu acho que se eu tivesse de dizer daqueles que já fizemos até agora, assim, o mais complexo.
1: A música que melhor te descreve neste momento da tua vida?
0: Ah, a música que melhor descreve neste momento da minha vida. Ok. Todas fazem isso.
1: Mesmo. Claro.
0: Todas fazem isso. Só acho que. Eu não quero. Não quero esquecer de nenhuma, porque acho que.
1: Estás a passar o álbum na tua cabeça.
0: Estou a passar o álbum, literalmente é exatamente isso que eu estou a fazer. Caríssima. Yeah.
1: Olha, e por fim, nas nossas perguntas rápidas, aquela música que não vai faltar num concerto teu?
0: Ih, olha, essa aí é fácil para mim. É o meu pai, porque eu meio que fiz esta promessa de sempre que tiver a oportunidade de cantá-lo para ele, vou cantá-lo. É graças a ele que estou aqui, acima de tudo, e que faço o que faço. Portanto, vai ser sempre um momento especial para mim poder cantá-la, esteja onde estiver e seja onde for. Portanto, essa vai sempre estar presente.
1: Yeah. Muito bem. Este mês, saindo aqui das perguntas rápidas, este mês fizeste o mês passado neste caso, fizeste um convívio em Monte Gordo, mostraste também o teu álbum e lançaste um desafio a Músicos Algarvios, onde ouviste alguns sons. Como é que correu tanto este desafio como o convívio?
0: Foi muito fixe, na verdade, pá, foi uma iniciativa que eu estou super feliz de ter feito. Foi-se um bocado uma ideia à última hora, mas foi ainda bem que fizemos, porque para além de ter descoberto imenso talento do Algarve, e isso deixou-me muito feliz, porque eu não... Pá, eu estou com noção e é verdade que o Algarve está um bocado adormecido, mas eu não... Ou seja, não estava com tanta noção realmente de tudo o que estava a acontecer. Ou seja, está adormecido, mas calma aí. Estamos carregados de projetos bons de malta talentosa a fazer coisas bonitas. Portanto, adorei fazer aquilo, foi uma boa descoberta. Abriu-me ligações com muita malta do Algarve, que eu acho que é isso que eu realmente quis encontrar e encontrei, que é este conceito de super Algarve. Temos super Monte Gordo, mas acima de tudo super Algarve. Fazer uma conexão, Sotavento, Barlavento, o malta não se conhece de um lado e do outro. Eu acho que se nós criarmos esta união, somos muito mais fortes e podemos realmente elevar a nossa região. E foi bonito ter estado em Monte Gordo. Eu queria que a malta de Monte Gordo fosse a primeira a ouvir o álbum em primeira mão.
1: Mostraste o álbum todo?
0: Sim, levei uma coluna enorme e tivemos a ouvir o álbum do início ao fim.
1: Como é que foi o feedback?
0: Foi super bom, nós gravámos, vamos ter ali um recap desses dias, depois para a malta também pode ver lá no Instagram e tudo mais. Mas foi bom, acima de tudo, para perceber como é que a malta da zona se sente em relação a isso. E também é um projeto que é muito representativo nosso, dos cuicos. Então foi fixe ver também a geração mais jovem a sentir aquilo mesmo e levantar a bandeira de género, ainda bem.
1: A orgulhar.
0: Mesmo orgulho, ainda bem que estava a fazer isto. E nós sentimos e aprovamos esta mensagem, eu fiquei tipo, épico. Portanto, foi lindo e depois o dia a seguir foi fazer exatamente a mesma coisa a Portimão. Exatamente, para fazer realmente o Super Algarve. Não há Super Algarve sem ir do Sotavento ao Barlavento. Portanto, fui a Portimão e convidei também, fiz a mesma coisa. Pus um story e malta, apareçam aqui, estou aqui. Tenho aqui umas supers e tenho aqui minha coluna. Vamos ouvir o som. Apareceu um bué malta, apareceu malta que faz música, que essa é a parte fixe também, não é? Ou seja, estás ali, estás num convívio, conheces, malta ouve, dá aquela opinião, foi muito fixe, gostei muito. E depois tivemos aquela sessão de estúdio, que foi bonito estar ali a gravar e também ensinar dicas e sobretudo dar de mim e ver a malta pegar nisso e fazer o melhor com aquilo que lhes foi dado. E pá, eu adorei só tipo estar conectada e a criar com a malta de lá e perceber o que é que lhes move e fazer tipo aquilo que fizeram comigo, a mão que me deram a mim, que me fez levantar um bocado em mim e ir
1: queres
0: para
1: fazer
0: Lisboa
1: isso também?
0: E a lutar por aquilo que eu sonho. Pá, uma coisa que me disseram muito, que é tipo, sobretudo lá na malta de lá de Monte Gordo, que é não temos muitos exemplos do que é sair daqui e fazer algo assim. Eu percebo isso, percebo mesmo isso, percebo porque estive aí. Então,
1: porque há quem diga também que só consegues ter sucesso se fores da capital. Ou se estiveres sempre na capital.
0: Claro, e a verdade é que vai requerer um bocado desse esforço. Tens de estar um bocadinho longe da terra, mas nunca esquecê-la. Porque senão, qual é que é a tua base? Qual é que é a tua identidade? Não é? De onde é que tu vens? Nunca te esqueças de onde é que tu vens.
1: Verdade.
0: E isso é muito importante. Então eu quis mesmo mostrar-lhes que o caminho obviamente tem de ser pegar nas coisas e ires à busca, mas voltar sempre e retribuir para a terra que sempre te deu, porque ou se não ensinas não ensinas a mensagem certa, que é tipo, ok, é a base, não, nem vou dizer porque isso acontece, não é? O pessoal
1: sim.
0: base é tipo, nem menciono, não volta à terra, não há aquela cena, vais só ali para ver a tua mãe ou assim. Eu não, eu amo o Monte Gordo, eu sempre romantizei aquela terra, mesmo quando andava lá à escola, eu não sei o que é que me batia na cabeça, mas eu sempre tive essa cena. Pôs do sol, eu sempre gostei tanto daquela terra. Então,
1: é verdade, os melhores pôs do sol são algarvios.
0: São algarvios, ninguém pode dizer o contrário. Não lutem comigo, não vão perder. mesmo, é verdade, são os algarvios.
1: Omar, tu numa entrevista, penso que em 2019, já não sei bem o ano, uhum. disseste que estavas a tentar focar-te em criar uma linha musical que se adequasse a ti. Yeah. Achas que agora, em 2026, já sabes?
0: Já, yeah, finalmente. E isso, tu foste buscar isso mesmo a uma altura em que, yeah, eu não fazia a mesma ideia.
1: Estavas mesmo a começar.
0: Eu estava, já, yeah, estava yeah, mesmo. Eu tinha, pá, isso foi, tipo, tinha 20 anos, sequer, não é? Agora estou com 27, portanto isto já foi há algum tempo e eu garanto que desde então foi mesmo uma maluquice. Foi uma montanha russa, uma montanha cuica, foi uma montanha cuica. Foram muitas voltas, muitos loops, mas agora finalmente sinto que cheguei ao ponto certo.
1: Mas foi difícil encontrar esse ponto?
0: Foi porque... tive mesmo de encontrar um sítio onde eu estivesse sem salva e rodeada de boas pessoas para eu poder estar, não estar em modo defensivo com a vida, para perceber quem é que eu realmente era e curar-me e abrir isso tudo e despoletar. E muito desse processo foi eu começar a escrever em português e realmente perceber como é que eu me sentia em relação às coisas e como expressá-la neste idioma. Isso desbloqueou completamente o meu caminho e começar a produzir foi exatamente o que me permitiu encontrar essa linha musical que eu estava tão à procura, porque não há uma, eu não entro dentro de um género, uhum. então eu tenho de criá-lo. Então eu dou sempre assim a dar saltinhos e agora, como sou eu a produzir as minhas coisas, eu posso só criar o meu universo conforme eu sinto. E essa foi exatamente a coisa que me faltou durante esses anos todos também, a confiança de só de fazê-lo e errar pelo caminho.
1: Claro.
0: Não é? Porque
1: só aprendemos se errarmos, não é?
0: Temos de cair, senão não dá. Como digo, a calça está rasgada porque o que não mata esfola, tens de te levantar e bola para a frente.
1: E para artistas que estão a começar, artistas algarvios neste caso, que conselho é que darias?
0: O conselho é mesmo, e isto é uma coisa que eu aprendi desses dias que estive no Algarve, a fazer os convívios e tudo mais, que é a malta tem de se juntar toda, porque quando eu digo que o Algarve Unido jamais será vencido, é um facto. Nós temos uma história no Algarve de bifes, né? Tipo, as terras andavam todas bifadas, amadas.
1: É verdade.
0: É verdade, isto é uma coisa bem algarvia. Mas acho que agora estamos num ponto bonito em que isso já não é assim tão grave, não é? E a malta tem de se juntar, porque há muito talento. Se tu se calhar não tens um estúdio na tua terra, mas se calhar tipo, tens ali um chaval que tem um estúdiozinho lá em casa, não sei o quê, ali no outro spot, e podes te juntar e podes criar algo bom e lançar. Eu acho que a ideia é não deixarem a cena adormecer, é criarem projetos e colaborarem e pegarem nas vossas coisas e levarem lá para cima e elevarem a bandeira do Algarve, ajudarem-se uns aos outros, porque eu própria cresci com essa falta e tive ali um grupinho e isso fez toda a diferença. Portanto, yeah, junção, união, criem, lancem, sem medo, mandem para fora e levantem a bandeira do Algarve para cima.
1: É isso mesmo. Yeah. Algum cá fora? O que é que nos podes contar para o futuro? Tens datas?
0: Datas, já. Yeah. Tenho datas. Não posso falar de todas, né? Mas já. Yeah. Vou ter uma data muito fixe este mês, que vai ser em Barcelona, e vou estar a estrear sons do álbum, vou fazer uma mistura. Como vai ser em Barcelona, também vou pôr umas coisinhas em espanhol,
1: okay,
0: que eu tenho ali, e vai ser um formato novo, uma coisa diferente que eu vou experimentar, porque eu estou mesmo maluca para trabalhar nisto agora. Mas vai ser uma oportunidade fixe de levar Monte Gordo a Barcelona.
1: Verdade.
0: Levantar a bandeira ibérica e representar também Portugal ali naquela sala, na sala Apolo. Vai ser muito fixe e estou com muita vontade depois de partilhar como é que aquilo correu.
1: Muito bem.
0: Yeah.
1: Depois has de dizer aqui outras datas para o nosso Algarve, yeah, por exemplo.
0: Yeah, yeah, yeah.
1: O teu Instagram é a melhor forma de sabermos.
0: Sempre, eu ali vou sempre comunicar tudo. Uhum. E sem dúvida que eu vou querer voltar aqui ao Algarve. Tive a oportunidade de fazer o festival, foi o meu concerto favorito toda a minha vida. Mesmo, tipo, não há como, estou em casa. E podem ver tudo lá. Eu estou sempre a comunicar, sempre datas, lançamentos, tudo o que precisarem de saber, estou lá ligada. Portanto, malta, não se enganem. Iamos cismar.
1: E antes de fecharmos aqui o Palco Rua, gostava que me contasses uma curiosidade sobre ti que pouca gente saiba.
0: Uma curiosidade sobre mim que pouca gente saiba. Pronto, agora já desvendámos o facto do meu nome, que isso é uma coisa que quase ninguém sabe. É tipo, as pessoas acham que isto é uma
1: opção
0: artística. mas não é. Deixa-me lá ver. O que é uma coisa que ninguém sabe? Tens alguma...
1: Um ritual?
0: Alguma sugestão?
1: Algum exercício de voz que não seja muito comum?
0: Por acaso, eu acho que tipo, não tenho. Eu sou muito mau exemplo. Eu digo isto e pode parecer, não, eu sou mesmo muito mau exemplo. Eu não quero faça isso, mas eu vou começar, eu prometo que vou ser uma melhor profissional nesse aspecto. Mas não tenho nenhum ritual. Com certeza eu estou cheia de coisas esquisitas na minha vida. Mas quando fazem esta pergunta nunca me vem à cabeça.
1: Então, e tu, sobre o teu álbum? Uma curiosidade coisa... que pouca gente saiba.
0: Uma curiosidade, ok. Então, o meu álbum, o nome Cuica, ele era para ser o meu primeiro EP. Quando eu lancei o Champagne, eu fiz uma fornada de sons que foram os meus primeiros sons em português. E o que aconteceu foi que eu, entretanto, já estava a avançar e fiz o Baddie Fest e eu, à última da hora, decidi, não, este EP não vai sair. Ele já estava todo masterizado e prontinho. E tínhamos tudo organizado. Eu disse, não, este EP não vai sair. Vamos lançar o Baddie Fest. E depois fazemos o Cuica ser um álbum. O que é que aconteceu? Perderam-se ali umas canções que ficaram para trás. Mas houve duas canções... ficaram o Champagne, que foi o meu primeiro single, já com Maktub,
1: okay.
0: Ou seja, em português, e há uma canção que está aqui, ou seja, essa canção é a mais antiga de todas, sem ser o Champagne, que é o Entre Nós. Portanto, se vocês repararem um bocado a minha forma até de cantá-la e tudo, é um bocado diferente das outras, porque ainda foi dessa primeira fornada de quando eu estava a descobrir o meu português e a minha forma de me expressar e de cantar em português. Portanto, isso é uma curiosidade que eu tenho em relação ao álbum, que está aí uma faixa perdida que sobreviveu ao teste do tempo. Portanto,
1: é esta a curiosidade sobre o álbum.
0: É a curiosidade sobre o álbum.
1: E agora sim, para fecharmos este Palco Rua, gostava que deixasse uma mensagem a quem vai ouvir o teu álbum, o teu primeiro álbum.
0: Mata, nem metam o cinto. É mesmo para sentir, estás a ver? Eu vou falar mesmo, esta vai para a câmara. Isto é para ouvir sem cinto, é para ouvir com ouvidos e para sentir com a alma. Há músicas para tudo, vão a todos os recantos e a todas as cores do meu ser. Portanto, com certeza que vai haver algo que vai falar com vocês de alguma forma especial e é para isso que foi feito. Portanto... Deem só esse espaço para ouvi-lo e se conectarem com a mensagem que falar mais com vocês, porque esse é o ponto do álbum. Portanto, malta, sejam cuicos, destemidos, e vão lá visitar Monte Gordo, que aquilo é uma terra especial. Aquela água deu-me muita coisa boa. Deem lá um mergulho, metam os fones e eu sou um cuica. Não há forma mais de honrar aquela terra. Acho que é isso.
1: Olha, muito obrigada, Mar.
0: Obrigada a ti.
1: E muitos parabéns por este teu primeiro excelente disco.
0: Obrigada. E olha, ela está a dizer excelente porque ouviu, hein?
1: É verdade. Em primeira mão.
0: É verdade.
1: O Palco Rua desta semana fica por aqui com a Mar e o seu primeiro álbum. O Palco Rua volta para a semana com um novo destaque. 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

0: Fado, flamenco e música de câmara. Este concerto percorre o álbum Mosaico e clássicos de Carlos Paredes e José Afonso, refletindo uma carreira internacional de prestígio e colaborações com nomes como Ney Matogrosso e Gilberto Gil. Anota na agenda, dia 16, concerto de Pedro Joia, às 9 da noite, na República 14, em Olhão.
1: Quinta-feira, dia 14, há concerto da Orquestra do Algarve no Teatro Letes. Vai ser um concerto dedicado à riqueza dos quintetos de cordas, baseada na obra de André Jorge Onslow, compositor franco-britânico. O programa reserva ainda um momento de descoberta contemporânea com a estreia nacional de Inner Life. A obra é assinada pelo finlandês Jani Helander, violoncista que encontrou na composição o seu refúgio criativo durante o período de isolamento da pandemia de 2020. A não perder, concerto da Orquestra do Algarve, dia 14 de maio às 7 da tarde, no Teatro Letes em Faro.
2: Sábado, dia 16, o Teatro António Pinheiro recebe o espetáculo 6.000 anos atrás. No último ato desta trilogia, o ator João de Brito e o músico João Tiago Neto reencontram-se em palco, onde as memórias da adolescência ecoam entre acordes, palavras e imagens filmadas. Juntos revisitam histórias partilhadas, locais que já não existem, sonhos desfeitos e conquistas esquecidas, reforçando os laços invisíveis que os unem à sua terra natal, Faro e o Algarve. Vão passear entre a nostalgia e a beleza daquilo em que se tornaram. Este espetáculo é um mergulho profundo nas raízes onde o passado se cruza com o presente, convidando o público a refletir sobre o que significa pertencer. Não percas, dia 16, às 9 da noite, o espetáculo 6.000 anos atrás no Teatro António Pinheiro, em Tavira.
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1: Quinta-feira, dia 14, o Centro Cultural de Lagos recebe o espetáculo Infomaníaco. A dupla André Teodósio e José Maria Vieira Mendes está de regresso com um novo espetáculo depois de Super Gorila em 2005. O espetáculo Infomaníaco é um manual de guerrilha para os tempos modernos. É uma apologia do estar em relação, um espetáculo que pensa em tudo para conseguir dar e ocupar espaço e tempo. Não percas, dia 14, às 9h30 da noite, o espetáculo Infomaníaco no Centro Cultural de Lagos.
2: 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Vai ser um concerto dedicado à riqueza dos quintetos de cordas, baseada na obra de André George Onslow, compositor franco-britânico. O programa reserva ainda um momento de descoberta contemporânea com a estreia nacional de Inner Life. A obra é assinada pelo finlandês Jani Helander, violoncista que encontrou na composição o seu refúgio criativo durante o período de isolamento da pandemia de 2020. A não perder, concerto da Orquestra do Algarve, dia 14 de maio às 7 da tarde, no Teatro Letes, em Faro.
3: 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Considerado um dos maiores guitarristas portugueses, Pedro Xoia vai apresentar um espetáculo que cruza fado, flamenco e música de câmara. Este concerto percorre o álbum Mosaico e clássicos de Carlos Paredes e José Afonso, refletindo uma carreira internacional de prestígio e colaborações com nomes como Ney Matogrosso e Gilberto Gil. Anota na agenda, dia 16, concerto de Pedro Xoia, às 9 da noite, na República 14, em Olhão.
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Eu sou o Pedro Gonçalves, estás na Rádio Universitária do Algarve, na Rua FM em 102.7 e começa agora mais uma edição do Ilha de Faro nesta noite de domingo. A Ilha de Faro está tranquila, o vento passa leve sobre a areia, a semana académica já lá vai e a água da Ria Formosa move-se devagar no céu escuro. Ao longe, um avião aproxima-se do aeroporto, deixando um rastro de luz silencioso no céu. Ainda há pouco, passaram Greenwood, Sydney, dos 10,000 Maniacs, uma interpretação inspirada numa antiga balada tradicional. Depois, All Around the World, de Lisa Stansfield, um clássico elegante da soul pop britânica, e também Every Bit of My Heart, de Rod Stewart, que trouxe um tom emocional para o início desta viagem aqui na rua.

madrugada avança devagar e a cidade de Faro continua iluminada do outro lado da água. Continuamos juntos aqui na rua com o Ilha de Faro. Ainda agora ouvimos Especially For You com Kylie Minogue e Jason Donovan, um dueto romântico que marcou o final dos anos 80. Depois de Ballad of Hollis Brown na poderosa voz de Nina Simone e também Long Black Veil dos The Band, três canções que mostram como as histórias antigas continuam a ecoar na música.

continua a ouvir-se ao fundo e a noite permanece calma sobre a Ria Formosa. Estás com a Ilha de Faro, aqui na rua, na Rádio Universitária do Algarve. Ainda há pouco passaram Nebraska, de Bruce Springsteen, uma narrativa crua e intensa. Depois passou Harry Lee com Nick Cave and the Bad Seeds e PJ Harvey, uma canção cheia de tensão dramática. Também Cruel Sister, dos Pentagon, baseada numa antiga história tradicional que atravessou séculos.

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Ao longe, passa mais um avião sobre a ilha de Faro, enquanto a rádio continua a ligar memórias nesta madrugada. Esta é a Rádio Universitária do Algarve, ao som de Where Did You Sleep Last Night, dos Nirvana, uma interpretação arrebatadora da banda norte-americana. Depois, Go Dig My Grave, dos Lancôme, mergulhada numa tradição folk sombria. Também Little Sadie, de Mark Lanegan, outra história antiga, aqui transformada em música.

vento sopra leve sobre a Ilha de Faro e a Ria Formosa permanece tranquila. Continuamos juntos aqui na rua. Ainda há pouco passou Lloyd Price com Stagger Lee, uma das versões mais famosas de uma velha balada americana. Depois, The Captain of Her Heart, dos Double, com aquela atmosfera noturna tão característica. Também Lonesome Death of Hattie Carroll, de Bob Dylan, uma canção que transformou um acontecimento real numa poderosa narrativa musical.

madrugada continua a avançar e a rádio permanece como companhia nesta noite calma, onde o avião passa. Estás a ouvir o Ilha de Faro, aqui na Rua FM. Ainda agora ouviste Country Death Song dos Violent Femmes, uma história intensa e perturbadora. Depois Endless Love na voz de Lionel Richie. Também Saving All My Love For You de Whitney Houston. Três músicas que trouxeram um lado mais romântico a esta viagem sonora. 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

Ao longe, continuam a ver-se luzes da cidade de Faro, enquanto o vento passa sobre a areia da ilha. Continuamos juntos na Universitária do Algarve, a frequência mais académica do planeta. Ainda há pouco passou Tonight I Celebrate My Love com Roberta Fleck e Peebo Bryson. Depois, I Just Called to Say I Love You, de Stevie Wonder. E também Crazy for You, de Madonna. Três clássicos que marcaram uma geração de baladas românticas.

vem a noite sobre a ilha de Faro e o mar continua a respirar lentamente ao lado da ilha. Estás na ilha de Faro, aqui na Rua FM 102.7. Ainda agora passaram por Caos Queen com Somebody to Love, uma das grandes interpretações vocais da história do rock por Freddie Mercury. Depois, Take My Breath Away dos Berlin, imortalizada pelo cinema dos anos 80 com Top Gun. Também Drive dos The Cars, uma balada que continua a soar profundamente emotiva quando passa na rádio.

A madrugada continua tranquila sobre a Ria Formosa. O vento passa leve sobre a areia, enquanto a ilha permanece silenciosa. Continuamos juntos aqui na Rua 102.7. Ainda há pouco ouvimos Head Over Heels dos Tears for Fears, também Eternal Flame das Bangles e ainda Lady in Red de Chris de Burgh. Três poderosas baladas que atravessaram décadas e continuam a acompanhar tantas histórias.

0: noite aproxima-se lentamente do amanhecer sobre a ilha de Faro. A água da Ria Formosa permanece calma e o céu começa a clarear no horizonte. Ainda agora, Billy Ocean com Love Really Hurts Without You, que encerrou esta viagem sonora desta semana, foi a última proposta que te trouxe nesta Ilha de Faro, aqui na Rua. 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Boa noite.
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